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E acaba aceitando o homem que tem televisão. 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Isso, né?

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Davey Thames aqui na Cidade FM, Rain Dance. Boa viagem, bom domingo. Já passa das 7 da manhã, são 7 e 6. Meu nome é Joana Miranda e vou estar contigo até às 11. Agora vamos ouvir Pobre Ex-Namorado.

Jamaican Bam Bam para entrar nas vibes de verão, mesmo que ainda não esteja bem sol. São 7h17, o meu nome é Joana Miranda, hoje vou estar a fazer-te companhia até às 11. Vamos ouvir juntos agora Onelá, nova música de Missy Miles com Wet Bad Gang, só se quiseres.

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1: Bom domingo com a Cidade FM. O meu nome é Joana Miranda e hoje estou aqui sozinha à mesma hora do costume, das 7 às 11, mas agora sem os meus amigos Pedro Góias e Artur Simões. É uma pena, eu quando estou aqui sozinha o que eu faço é relembrá-los com os melhores momentos do Acorda, o programa que te faz companhia de segunda a sexta-feira. Vamos ouvir um bocadinho.
2: Isto é para quem se sente ansioso com o futuro.
3: Será a ruína do espírito andarmos ansiosos pelo futuro? Desgraçados antes da desgraça. Sempre na angústia de não saber se tudo o que nos dá satisfação nos acompanhará até ao último dia. Assim, nunca conseguiremos repouso e, na expectativa do que há de vir, deixaremos de aproveitar o presente.
4: Bars.
1: Yes. Adoro mesmo a forma como os ouvintes entram em... Epá, absolutamente tudo, seja brain rot, seja...
2: É, não é?
1: Ele está a ter um crachado.
2: É para equilibrar um bocadinho, sabes? Estivemos a citar filósofos estoicos e agora tenho de...
4: Obrigado,
1: é isso, eles entram... Tá,
2: tenho de ter músicas do TikTok para...
1: Pois é. Ah? Malta, tem luz do TikTok!
2: Já.
1: Bailarina capuchina! Bem, chega.
2: Tá bom?
1: Tá bom.
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1: Acabámos de ouvir BTS com Swim aqui na Cidade FM. Boa viagem, o meu nome é Joana Miranda. Ainda não são 8 da manhã e já ouvimos grandes músicas e assim vamos continuar. I'm Good, David Guetta a seguir com B-Rexa. Depois temos Sequência Feiticeira de Pedro Sampaio. Temos G-Sun, Slow J, Sam the Kid, MC Tutu, Alex Warren. Portanto, fica por aí, mas só se quiseres.

DJ Télio com Wet Pet Gang, acabaste de ouvir Álcool e Prazer aqui na Cidade FM. Boa viagem e bom domingo, já passa das 8. Se vais agora para a praia, vais a ouvir Show Me Love do Wiz DMC e não há nada mais veranil.

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1: Boa viagem com a tua rádio favorita. Já agora, Rádio Jovem número 1 em Portugal. Às vezes também convém relembrar. Hoje estou aqui sozinha, meu nome é Joana Miranda. Eu costumo estar com os meus amigos das 7 às 11, sim, mas de segunda à sexta. Aos domingos às vezes venho dar uma perninha para falar um bocadinho contigo e também para mostrar os melhores momentos do nosso programa, que também podes ouvir em podcast. O programa Acorda! Agora tenho aqui um certo que se chama Pai Estranho. Ai! Só agora é que eu me percebi. Eu já me lembro, isto é sobre o meu pai. Vamos ouvir.
2: Eu acho que o meu pai é o tio estranho. O meu pai faz coisas
3: estranhas. O teu pai é mais diferente, já.
2: O meu pai comprou um tapete só para uma cadeira, que é a única cadeira que ele usa em casa.
3: Pai, eu imagino o bué a serrar o resto da mesa e a vender o resto da mesa e as outras três cadeiras.
2: Yeah. O meu pai, houve uma altura que estavam a fazer obras à volta de outro prédio onde ele vivia. À volta das janelas dele havia andaimes e ele não tinha stores. Sabem o que é que ele fez?
3: O quê?
2: Acham que ele foi o quê? Comprar cortinas e pôr... Não. O meu pai colou jornal, papel de jornal,
4: okay,
2: na janela.
3: Não, como se fosse uma casa abandonada, não é?
2: Yeah. O meu pai nunca vai aceitar o sistema.
3: Não, ele é completamente contra o sistema.
2: O meu pai é super contra o sistema.
3: Ele rema contra a maré.
2: Na altura do Covid estava tipo, meu pai vivia no Estoril. Podias passar, certa por exemplo, parte do Estoril para Caxias.
3: Sim.
2: E o meu pai assim, então mas porquê que eu não posso? Então e se eu vier de bicicleta? Pai, sempre a discutir com as polícias.
4: Sabes?
2: Eu assim, então vou a nado.
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televisão. E acaba aceitando o homem que tem televisão. 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
1: Acabámos de ouvir Lá Plena na Cidade FM de W Sound e Belé. Boa viagem, bom domingo. O meu nome é Joana Miranda e hoje vou fazer-te companhia até às 11. Vamos ouvir agora juntos, sem parar, Sailor Song de Gigi Perez. Depois temos Pôr do Sol de Vizinhos, Que Mais Pues, J Balvin. Temos Amar pela Metade de Kalema, Man Child, Sabrina Carpenter. Tão bom. Fica por aí, mas só se quiseres.

Boa viagem com a Cidade FM. O meu nome é Joana Miranda. Estamos juntos até às 11. Vamos ouvir agora Ray, Where Is My Husband? Música cujo título acaba com um ponto de exclamação e não um ponto de interrogação, e isso deixa-me confusa.

Chico da Tina, Última Dança com Lucas Maia. O meu nome é Joana Miranda e hoje vou estar aqui a dar-te música, literalmente. Já a seguir vamos ouvir Álcool e Prazer, DJ Télio e Wet Bad Gang.

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1: Boa viagem, bom domingo, já são 9h33 da manhã. Para quem está aqui comigo desde as 7, obrigada. És um guerreiro ou uma guerreira. E desde já, obrigada também pelas mensagens que me mandas no Instagram quando eu estou aqui sozinha. Vocês são muito queridos. Normalmente, quando eu estou cá sozinha, eu mostro os melhores momentos do Acorda, programa que faço com os meus grandes amigões Pedro Góias e Artur Simões. Há aqui um... Ah, isto rimou. Há aqui um excerto que se chama Berrar para a Almofada. É uma coisa comum para quem acorda às 5h30 da manhã, todos os dias. Vamos ouvir. Quando eu viver com um homem, quando é que eu vou ter tempo para chorar?
2: Desculpa, tu podes chorar?
1: Aliás, sim, mas às vezes quero chorar em casa, ouvir a dele alto. Às vezes apetece-me chorar até adormecer, para dormir melhor.
2: Mas tu podes fazer isso.
3: Podes fazer isso, mas.
1: E ele está lá, tipo.
2: Não, dizes, olha, posso fazer chorar hoje e dormir.
3: Sim.
1: Achas que um homem vai querer isso?
3: Vai estar lá, tipo, foi uma coisa que eu fiz.
2: Mas tipo, está tudo bem?
1: E depois está ele a jogar PlayStation no quarto, ou está tipo a ler o Kobo e está a ouvir uma maluca na sala.
3: Mas é assim, tu choras?
1: Às vezes, mas. Vocês às vezes não gostam de gritar para a almofada a chorar para ficarem mais relaxados?
3: Não.
1: Ah, pronto, sou a única.
2: Então, tá bem.
1: Chega uma altura do grito que já nem há voz. É tipo.
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0: gaslighting, a querer ludibriar-nos e dizendo que vive no mato. O Arthur vive nos Olivais, quer dizer, vamos ouvir este momento.
1: Arthur Simões, que vive no mato.
2: Sim, sim, sim, um parque fecha. E tu mostraste.
0: Um parque
2: tem horário, não é natureza. A natureza não tem horários, Arthur.
0: Ah, tu é que vives na cidade e estás a dizer que vives no meio do mato. Tu não vives na floresta. Tu estás a agir como se a sua mulher saísse de casa com uma cesta para ir buscar bagas para fazer um sumo de manhã.
3: Sim, sim, sim, se quisesse.
0: Não podia. Vocês têm. Só porque tu tens uma rotunda com árvores à porta de casa não significa que vives à frente de um jardim. Cala-te, Arthur.
3: Viver bem incomoda os outros. A Joana vive no resto. Abre a janela, leva com o tubo de escape de um autocarro da Carris logo
2: para entrar
3: lá para dentro de casa.
0: Então, olha, mas Pedro, eu tenho um quintal ao contrário de ti.
3: Tens, pá, olha,
2: Joana, aquilo não se chama quintal.
0: É
2: aquilo ainda só jogou. É aqui.
0: É o quê então?
2: Aqui. É só. Acorda.

Acabámos de ouvir Stupid Song, Olivia Rodrigo, música do seu último álbum. Se ainda não ouviste, eu recomendo. Já a seguir, Não Tiene Sentido, de Belé. Depois temos Mussul, DJ Malvado e muito mais. Portanto, continua por aí, só se quiseres.

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Tem ligado 2T aqui na Cidade FM. Boa viagem, bom domingo. O meu nome é Joana Miranda e estou quase a ir-me embora, mas não é já. Portanto, ainda vamos ouvir Bad Bunny, Olivia Dean e Ariana Grande juntos. Fica por aí.

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1: Boa viagem com a Cidade FM. Ouviste agora mesmo Stateside, Pink Panthers e Zara Larsson. Zara Larsson, que é uma das minhas pessoas favoritas da música pop neste momento. Segue-a no Instagram ou no TikTok, se puderes. Ela é uma rainha relatable. Ela é uma pessoa que nos faz sentir muito próximas da sua realidade. E eu acho que isso hoje em dia é o que faz mais sentido. Agora, o que é que também faz sentido? Eu passar momentos do Acorda, porque hoje estou aqui sozinha e tenho saudades dos meus amigos Artur Simões e Pedro Góias. Vamos ouvir um momento que trata o descalcismo. Se não conheces o descalcismo, nós vamos apresentar-te.
2: Malta, uma ronda de coisas da internet que me fascinam. Nós temos algoritmos diferentes. Há dias eu estava a passear pelo meu e de repente apareceu-me isto.
3: Olá, maltinha, aqui estou eu descalço numa casa.
1: Sim, já vi.
2: Ah, já te apareceu?
1: Já.
2: Isto é um senhor que pratica o descalcismo. E de repente, pronto, mete vídeos descalço em casas de banho públicas.
3: Podem ver, até está bem, bastante limpinha. Não há aqui sinais nenhums de micose.
2: Isto é um mundo. Atenção, ele quer só delinear uma coisa também.
3: Eu não sou fetichista.
2: Pois, eu perdi-me completamente neste mundo.
3: Sabias que Salazar era contra o descalcismo?
4: Ah, não podiam estar mais três pessoas reunidas na rua. Tu não achas que ele era contra entrar descalço numa casa de banho público? Bro, eu fundo um apito. Tu achas que ele era contra o descalcismo?
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1: Boa viagem com a Cidade FM, bom domingo, já são quase 11 da manhã, portanto está na hora de eu ir aproveitar o meu fim de semana também. Amanhã estou cá de novo, o meu nome é Joana Miranda e vou estar a fazer das 7 às 11 o programa Acorda com os meus amigos. Se tiveres muitas saudadinhas, muitas saudades minhas, até amanhã, podes sempre seguir-me no Instagram Joana T. Miranda ou então no TikTok e vemo-nos por aí. Tchau, até amanhã.

0: televisão. E acaba aceitando o homem que tem televisão. Acaba assistindo a visão da televisão. Isso, né?
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0: Música nova de Richie Campbell, chama-se Ela Via, acabou de tocar na Cidade FM com participação do grande Plutónio. Estás na Cidade FM e não podia estar melhor. O meu nome é Beatriz Pinto e a partir de agora e até às 4 da tarde é comigo, contas.
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0: Espero que esteja tudo bem desse lado, que estejas a aproveitar muito bem este fim de semana. Hoje, durante estas 5 horas, vamos falar sobre irritações minhas, que eu tenho muitas, sobre novidades no mundo da música, fofocas internacionais e também nacionais e muito, muito mais. Por isso, é ficar desse lado. Até lá, vamos à música agora com a festa do Bee Gees e com esta Mostra no Daily. Já sabes, é só se quiseres, bom fim de semana.

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DJ Japa, que eu posso até não dar flores, acabou de tocar na Cidade FM. Boa viagem, boas férias, se for caso disso. Se estás de férias, provavelmente não sabes que dia é hoje. É domingo, há pessoas que amanhã estão de volta ao trabalho, portanto, olha, não metas esse nojinho, está bem? Por aqui na Cidade FM segues com música e também com uma irritação minha. Portanto, é ficar desse lado contuso. Daqui a 15 minutos, para já ficas com os vizinhos e com esta pôr do sol.

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1: Boa viagem, bom dia ao som da Cidade FM. Estás comigo, Beatriz Pinto, e eu não sei quanto a ti, mas eu não posso olhar ao espelho no elevador. Não posso, proibi-me a mim mesma, pus-me de castigo, não olho. Isto porquê? Porque encontro sempre defeitos onde não há. Juro, eu não estou a dizer que sou bonita, não é isso, não é por isso. É porque eu entro num elevador completamente normal. Olho para o espelho e de repente tenho borbulhas onde não existiam e a partir daí, pronto, acabou, é o descalabro. Começo as primeiras coisas que não estavam lá e, desculpa, eu sei que isto é gráfico, mas é verdade, os espelhos dos elevadores são maléficos, aquilo tem uma luz qualquer, não é normal. Em casa eu olho-me ao espelho e está tudo bem, no carro tudo bem, no elevador parece uma batata. E como é que em 20 segundos há tempo suficiente para inventar 3 borbulhas, 2 rugas e decidir que precisa de mudar, aliás, a minha rotina de skincare? Não sei, mas a verdade é que 20 segundos dá para isto tudo. Eu acho que isto devia ser estudado, porque há espelhos normais e depois há os espelhos do elevador que me irritam muito. E eu já decidi daqui para a frente, eu entro, carrego no botão e olho para a porta. Fico de costas para o espelho, porque eu conheço-me. Basta um segundo de contacto visual e eu saio do elevador cheia de marcas na cara e vá lá. Não posso ser a única.
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1: 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Eu desejo-te muito boa sorte e por aqui seguimos com música, agora com Lady Gaga e com esta Abracadabra. Logo a seguir, Chic da Tina a passar por aqui com Vícios, ainda Dua Lipa com Don't Start Now e muito, muito mais. 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
3: Pedro Sampaio, trazer-te muito boa energia com esta sequência feiticeira. Boa viagem. E agora chega aquela altura do dia que eu não sei se é dizer boa tarde ou bom dia, porque meio-dia é um bocado dúbio. Portanto, já almoçaste? Boa tarde, se ainda não almoçaste. Bom dia, estás aqui pela tua Cidade FM e estás muitíssimo bem. O meu nome é Beatriz Pinto, contigo até às 4 da tarde. E para além de muita conversa, dou-te sempre a melhor música. Agora com uma das minhas favoritas, Sabrina Carpenter, com Man Child, já sabes.

Jugali Solta, trazerem-te muito boa energia com esta Jamaican Bam Bam aqui à tua Cidade FM. Boa viagem, já agora se gostas de música, então deixa de ficar, porque nesta hora eu trago-te assim as novidades, os highlights da semana, e posso dizer que a próxima novidade é sobre a Eurovisão. Portanto, se és fã, é ficares desse lado com tudo já daqui a 15 minutos. Até lá, segues com música. Daqui a nada tens BTS para ouvires com Dynamite. Também Olivia Rodrigo a passar por aqui com Stupid Song. Mas agora quem chega é Taylor Swift com esta da Fate. Ofofilia.

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1: Estás na Cidade FM e estás muitíssimo bem. O meu nome é Beatriz Pinto e eu não sei quanto a ti, mas eu adoro a Eurovisão. Para mim é um abraço, não sei explicar. Aquela altura do ano é... adoro. É aquela noite do ano que eu, não sei, eu fico em casa a ver pessoas de 30 e tal países a cantar, a dançar e eu estou ali, feliz da vida. Nada se passa no mundo, não há problemas. Durante aquelas horas é assim que eu me sinto. E o que é que eu venho aqui dizer-te? Venho dizer-te que já sabemos onde vai ser a Eurovisão 2027. Na Bulgária, mais precisamente em Burgas, uma cidade junto ao Mar Negro. E atenção, porque isto vai acontecer nos dias 11, 13 e 15 de maio de 2027. Portanto, já podes começar a guardar a data no teu calendário. O palco vai ser na Burgas Arena, um espaço que abriu em 2023 e que foi escolhido entre quatro cidades que estavam na corrida para receber o festival. Agora, há uma mudança nas regras que eu achei curiosa. A partir de 2027, os artistas têm de ter pelo menos 18 anos no primeiro ensaio. Até agora, podiam ter 16 e também vão mudar algumas coisas relacionadas com o áudio. A voz principal continua a ter de ser cantada ao vivo, mas vai haver mais margem para alguns elementos pré-gravados. E uma coisa é certa, podemos mudar regras, podemos mudar o país, podemos mudar o palco, mas há coisas que não mudam. Portugal vai estar a sofrer até ao último voto, é sempre assim, é assim com o futebol, é assim com tudo, mas pronto, eu cá estarei para ver e tu também.
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1: E agora atenção, fãs do Carnaval do Rio de Janeiro e já agora fãs da Anitta, alto e para o baile, porque tenho a certeza que vais gostar desta notícia. Ao que tudo indica, Anitta pode estar prestes a assumir o lugar de rainha de bateria da Grande Rio.
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1: Sim, ouviste bem, depois da saída de Virgínia Fonseca, a escola de samba Grande Rio convidou Anitta para ocupar o lugar e, segundo as informações que estão a ser avançadas, ela aceitou e, sinceramente, eu acho que isto faz todo o sentido.
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1: Porque imagina, se há pessoa que sabe estar em cima de um palco, dançar, cantar e, principalmente, lidar com milhares de pessoas, olhar para ela, é a Anitta. Agora, eu só tenho uma pergunta, que é: esta mulher não tem mais nada para fazer? É que estamos a falar de uma pessoa que passa a vida entre concertos, viagens, gravações, lançamentos e agora ainda vai preparar o Carnaval do Rio. E aquilo não é chegar lá no dia e pronto. Há ensaios, há uma preparação, há samba, há toda uma escola por trás disto. Esta notícia chega depois de Virgínia ter anunciado que ia deixar o cargo de rainha de bateria da Grande Rio, que ocupava desde 2025. A confirmar-se, aliás, vamos ter então Anitta na Sapucaí em 2027 e, sinceramente, eu quero muito ver isto, vou ser honesta, nunca quis muito ir ao Carnaval do Rio, mas depois disto, ai, segurem-me que eu vou comprar o bilhete. Vamos à música aqui na Cidade FM, ficas bem entregue.

David Thames com Rain Dance na Cidade FM. Boa viagem, estás aqui, não podia estar melhor. O meu nome é Beatriz Pinto, a tua companhia até às 4. E a hora da uma, para mim, significa hora da fofoca. E, portanto, eu dei-me ao trabalho de ir pesquisar, assim, as novidades mais juicy da semana. E é isso que partilho contigo. Portanto, é ficares por aí, não só nesta hora, mas olha, o resto do dia. Vamos à música, Beleco, não tem sentido, mas tem todo o sentido. Estás por aí.

casar é para esquecer. E assim, vizinhos, eu não sei se casar é para esquecer. Na verdade, o casal que eu te falo a seguir casou muito recentemente, em segredo, entra num filme muito conhecido, o Spider-Man. Sim, sim, falta de Tom Holland e Zendaya. Ao que parece, os dois estão por Lisboa, sim. Ouviste bem, portanto, se ficaste curioso, fica desse lado. Contudo, já daqui a 15 minutos, para já, vamos à música Digitélio e Wet Bad Gang com esta Álcool e

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1: Bom fim de semana, eu sou da Cidade FM. Estás comigo, Beatriz Pinto. Eu não sei quanto a ti, mas sempre pensei que se fosse uma pessoa famosa ia ser uma chatice. Ia ser uma chatice ir passear, ir almoçar fora, ir jantar. Iam estar sempre a olhar para mim, a ver como é que eu me comporto, como é que eu como, se tenho maneiras, pronto. Enfim, ia ser um pesadelo. E isto aconteceu, na verdade, em Lisboa, a Tom Holland e Zendaya. Eles que estão, aparentemente, a passar uns dias por Portugal. E foram a um café em Santos. Estiveram por lá cerca de meia hora, acompanhados, obviamente, por um segurança. Tal é a fama, não é? Não podem estar sozinhos. E aqui começa a parte que eu acho deliciosa. Eles foram comer. Eu sei, estranhíssimo eles irem a um café comer, mas eles pediram, porque eu fui fazer uma pesquisa para te contar, um flatbread de margarita, um strawberry matcha, limonada tropical com pepino, uma bebida de cacau e cereja e, para acabar, dois bolos folhados de tomate e queijo cabra. Tudo isto ficou a quanto? Que eu também fui ver, 34,90€. Como é que eu sei? Sou uma pessoa muito cusca. Mas agora, um pequeno pormenor que eu fiquei assim um bocado desiludida. Não sei se calhar também estou a ser exigente, mas eles não deixaram gorjeta. Nada, níqueles, nem um euro. Epá, oh meninos, nós sabemos que vocês podem. E atenção, porque eles disseram aos funcionários que voltavam, o dono do espaço respondeu basicamente, sim, eles dizem sempre isso. E o mais curioso é que a equipa diz que os dois foram super simples e acessíveis. Agora, gorja que é bom nada. Por isso, Tommy e Zendaya, eu sei que vocês não me estão a ouvir. Toca a dar um bocadinho do vosso, está bem? Nós sabemos que vocês podem.
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1: E bem, se há pouco te falei de um casal internacional muito conhecido como Tom Holland e Zendaya, agora falo de um novo casal, de um novo possível casal, assim, que é português, de seus nomes, Pedro Teixeira e Matilde Reimão. E eu digo possível porque isto são só rumores, nada está confirmado. Os dois foram vistos juntos no Algarve e, segundo os relatos que estão a circular, estavam muito próximos, houve abraços, muita cumplicidade e até alegados beijos. E atenção, mais uma vez, eu digo alegados porque, calma, não vamos estar a juntar pessoas antes sequer delas confirmarem que gostam uma da outra e que estão efetivamente juntas. Mas claro, claro que a internet já está a investigar as fotografias, quem estava lá de quem, quem pôs gosta em quê, enfim, o mesmo de sempre. A verdade é que os dois já se conheciam há algum tempo, até porque são os dois atores, já trabalharam juntos e agora voltaram a cruzar-se no programa chamado Novas Sete Maravilhas de Portugal, onde Pedro Teixeira é apresentador e Matilde participa como embaixadora. E há aqui mais uma coisinha, um pormenor muito importante. Matilde terminou recentemente o noivado com Nick Van Roop e Pedro Teixeira está solteiro desde 2023, quando terminou a relação com Sara Matos. Portanto, temos aqui dois solteiros. Agora, são mesmo um casal? Não sabemos. Pode ser amor, pode ser amizade, podem ser simplesmente duas pessoas a passarem uns dias juntas. Não sei, mas eu vou dizer uma coisa. Se daqui a duas semanas isto aparecer nas revistas, eu vou voltar aqui e eu vou dizer, eu avisei. Pois não digas, que eu não sou tua amiga. Por aqui seguimos com música agora com o grande Harry Styles e com esta

Stupid Song foi Olívio Rodrigo na tua Cidade FM. Esta música que na verdade faz parte do seu álbum chamado You Seem Pretty Sad for a Girl So In Love. Se ainda não a viste, ouve, vale muito a pena. Está disponível em todas as plataformas digitais. Estás na Cidade FM e estás muitíssimo bem. Eu sou Beatriz Pinto, a tua companhia até às 4 da tarde. Já sabes que a minha missão, para além da companhia, é garantir que a boa música nunca te falta. Por isso agora deixo-te bem entregue aos irmãos Calema e também Dilcinho com esta Leva-te-o.

cá na Cidade FM e já sabes que eu sou uma pessoa um pouco estranha. Gosto sempre de estar à procura de coisas também estranhas que acontecem no mundo. E a seguir vamos falar sobre arte invisível. Eu sei, pode parecer estranho, mas houve um senhor que conseguiu vender arte invisível. Portanto, é ficar desse lado. Contudo, já a seguir, isto realmente há pessoas para tudo. Taylor Swift, com The Fate of Ophelia.

acaba aceitando o homem que tem televisão. Acaba assistindo a visão na televisão. Isso, né?

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1: Bom domingo, sou onde Cidade FM e boa viagem, se for caso disso. O meu nome é Beatriz Pinto e agora eu tenho mesmo que partilhar contigo uma coisa que eu ainda estou a tentar perceber se estou a viver na realidade ou num episódio de uma série qualquer. Então, existe uma pessoa, um italiano, que vendeu nada mais, nada menos que uma escultura invisível. É, literalmente invisível. Não há nada. Não existe nada. E por quanto? Por 15 mil euros. 15 mil parrecos por ar. E o melhor, ou pior, não sei, sinceramente não sei mesmo, é que isto não é gozar. Houve uma pessoa que comprou esta obra de arte invisível e recebeu um certificado a dizer que a obra existe, só que não se vê. Portanto, imagina chegares à casa dessa pessoa e ela toda orgulhosa do género. Então, gostas? E tu olhar para a parede completamente vazia a dizer: uau, está incrível. Eu só tenho uma pergunta. Está tudo bem? E é assim, o artista diz que aquilo não é nada, mas ao mesmo tempo é tudo, porque existe na nossa imaginação e não sei o quê. Pá, muito bonito, muito poético, mas 15 mil euros por esse preço, eu quero uma coisa que se veja, não quero o ar, porque o ar é todos, o ar é grátis. Pronto. Mas olha, também digo, respeito máximo ao artista. Quer dizer, eu andei aqui a falar mal dele e depois digo, respeito máximo. Mas conseguir vender nada por 15 mil euros é um talento, e isto não é talento. É por talento. Gostava de ver a venderes nada por 15 mil euros.
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1: E bem, agora quero que imagines isto. Vais de férias, estás relaxado na praia e a tua empregada decide aproveitar a tua casa como se fosse dela. Está na piscina, deitada no teu sofá, a ver séries, a fazer festas de aniversário com a família, enfim, tudo e mais alguma coisa. Para ti, isto está certo ou errado? 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Por aqui, sem mais demoras, vamos à música agora com Ozier na

Plutónio chama-se Interstellar, esta que acabou de tocar na Cidade FM e a abrir a última hora de emissão comigo. Estás na Cidade FM e estás muitíssimo bem. O meu nome é Beatriz Pinto e, como disse, fico aqui contigo mais uma hora. Portanto, ainda temos uma hora de muita conversa e, claro, da melhor música, porque essa nunca para. Agora com este banger, chama-se Golden, são as Antrix.

Vou trazer-te muito boa energia com esta relíquia do 2T aqui à tua Cidade FM. Já agora, se gostas deste tipo de música, então instala o Radio, porque lá tens as nossas rádios digitais e tens a Cidade Funk, onde podes ouvir esta que acabaste de ouvir e muitas, muitas mais. Por aqui segues com 15 minutos de música seguida. Daqui a nada tens Pedro Sampaio Melody para ouvires com Jet Ski. Logo a seguir, quem passa por aqui é The Weeknd com Blinding Lights, ainda Bad Bunny com Nueva Oli, muito, muito mais. Mas agora ficas bem entregue a DJ Telly e Wet Bad Gang com esta Alcohol e prazer. Solta!

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Drop Dead foi Olívio Rodrigo a passar pela tua cidade FM e a fechar a emissão de hoje. É verdade, por hoje está feito. Eu sou Beatriz Pinto, fui eu que estive contigo nestas últimas 5 horas aqui pela cidade FM e agora está na hora de me despedir de ti. Agora podia dizer que estou de volta amanhã, mas não estou, vou de férias durante 2 semanas e não vou mentir, vou ter saudades, mas pronto, eu sei que também me vai saber bem. Se me quiseres ficar a conhecer melhor é seguires-me pelo Instagram @BeatrizPepinto e seguires também o Instagram da nossa rádio @CDD_FM. Resta-me agradecer-te, obrigada por estar sempre desse lado, por continuares a fazer da Cidade FM a rádio jovem número 1 em Portugal. Eu vou embora, mas tu ficas e ficas sempre muito bem com a música que passa por aqui. Agora com Missy Miles, Evandro e Peruca nesta I'm Sorry, logo a seguir Pedro Sampaio a passar com Sequência Feiticeira e muito, muito mais. Já sabes, é só se quiseres, fica bem e até daqui a 2 semanas.

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0: FM, boa viagem, um ótimo domingo a partir de agora e até às 8, junto-me eu a ti, Leonor Carvalho, a fazer-te companhia e para falar de muita coisa também.
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0: Anda daí que há artistas de volta ao estúdio e pode ser que venham alguns, estamos a esperar por eles, se calhar há 10 anos, é o caso de Rihanna, com Anti, lançado em 2016 e até então, nadinha de nada, só que recentemente a ASAP Rocky veio falar e disse que Rihanna está em estúdio, pode ser que esteja quase aí que saia, ainda este ano, era giro, a assinalar a década do último álbum, que viesse um próximo. Podia ser menos tempo, eu não precisava desta década, ok? Não eram precisos 10 anos, pode ser emblemático, mas eu preferia ter esperado menos, ainda assim pode vir aí. Uma proibição em Como que está a deixar algumas pessoas a alerta. O presidente da Câmara de Como quis proibir a circulação de bicicletas depois de ter sido atropelado por uma. Já digo tudo aquilo que acho, que já sabes que também, eu tenho sempre a opinião, mesmo que alguém não me peça, esse também, se calhar acaba por ser o problema. E imagina, viveres, sei lá, 25, 26 anos da tua vida e só aí descobrias que tinhas uma costela dourada e que fazias parte de uma família real. Eu acho que preferia viver uma vida na ignorância e nunca saber, mas não sei, conta-me qual é que era a tua preferência. Falamos disso hoje também, porque sim, é real, não é uma série, aconteceu de facto. Já a seguir, Olivia Dino com o Menanide, para já a tua Luís Trigueiro e Bubas Pinho, ouves tu na tua.

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FM, boa viagem, um ótimo domingo. Obrigada por escolheres a Rádio Jovem número 1 do país. Até às 8 da noite, conta comigo, Leonor Carvalho, e com a melhor música também. Aliás, para já arrancam 15 minutos de música seguida. Começa Leonard, John e Boltónio juntos nesta 25 de Abril. Faz parte de 94, o último álbum de Leonard Johnny. Uma que podes ouvir também na nossa web radio Cidade Hip Hop, uma playlist cheia dos melhores sons do Hip Hop Tuga e do Hip Hop Internacional.

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1: Bom fim de semana ao som da Cidade FM e obrigada por estares aí desse lado. O meu nome é Leonor Carvalho, até às 8 da noite a fazer-te companhia. Eu não sei se já visitaste a costa amalfitana em Itália. Eu nunca, e adorava, é um dos sítios que gostava mais de conhecer em Itália. E se já lá tiveres ido, também não sei se andaste de bicicleta, aparentemente vai deixar de ser possível e vai deixar de ser permitido. A razão pela qual esta lei entra em vigor é completamente estapafúrdia e partilho contigo já daqui a pouco. Antes disso, tens Bad Bunny com Debbie Tirar Más Fotos, também Richie Campbell a chegar. É Love Again para ouvires, mas só se quiseres.
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1: Tenho um ótimo domingo ao som da Cidade FM e obrigada por estares aí desse lado. O meu nome é Leonor Carvalho, até às 8 da noite a fazer-te companhia e, como disse há pouco, é para o Lago de Como que vamos. Eu talvez um dia, de forma real, em carne e osso. Para já, vamos só falar deste sítio. O presidente da Câmara de Como, Itália, proibiu a circulação de bicicletas no centro histórico da cidade, depois de ter sido atropelado por uma, isto em julho. A medida entra em vigor agora no próximo mês de setembro e abrange cerca de 30 ruas. Em termos práticos, os ciclistas, tanto bicicletas elétricas como convencionais, têm de percorrer a pé as zonas abrangidas pela proibição. Uma decisão que foi logo alvo de críticas, tanto de grupos de moradores como de políticos de diferentes partidos, que acusam este senhor de estar a levar a cabo uma vingança pessoal. Defendem que a proibição impede os cidadãos de recorrerem a um meio de transporte económico e amigo, aliás, do ambiente. E de facto é verdade, quer dizer, estão sempre a lutar para o fim dos carros nos centros das cidades, para mais amizade ao ambiente, não é? Mais cuidado com o ambiente. As pessoas, de facto, ok, vamos ser mais saudáveis por nós, vamos manter também o ambiente mais saudável, vamos de bicicleta? Não. Agora são proibidas. E porquê? Porque o presidente da Câmara de Como fez uma ferida e está com o joelho raspado. Foi isto que aconteceu, sim, sim. Vários ciclistas planeiam agora percorrer as 30 ruas abrangidas pela proibição em sinal de protesto. Ou seja, burrice deste autarca, não é? Que proíbe as bicicletas e agora, em tom de protesto, vão percorrer inúmeras bicicletas. Havia bicicletas que não iam fazer este percurso e que passam a fazer este percurso só para protesto. Portanto, este autarca tem agora um risco 30 vezes maior de ser atropelado, ou mais até, porque espera-se mesmo muita gente. E agora diz ele que rejeita que a medida seja uma vingança pessoal. Embora diga, atenção, é claro que é por eu ter sido atropelado que estou a decidir assim. As nossas experiências guiam-nos na vida. Isto aconteceu em julho, quando saía da Câmara de Como, e segundo o próprio, era uma bicicleta elétrica que circulava a grande velocidade. Isto dá-me ideia daqueles professores que estão no corredor da escola e por acaso há uma mochila que está arrumada, encostada à parede. Por acaso acontece que o professor tropeça nela e, meninos, a partir de agora não é possível saírem da sala com as mochilas. Têm sempre de manter-se com elas às costas, não as podem pousar em lado nenhum. Se calhar é só veres por onde andas, não é? Tanto autarca como professor.

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1: Chama-se Rain Dance. Dave Temes a tocar na Cidade FM. Faz parte do terceiro álbum de Dave, The Boy Who Play the Harp. E toca aqui, mas também na Cidade Hip Hop, web radio que encontras no nosso site em cidade.fm, com os melhores sons do Hip Hop Tuga e do Hip Hop Internacional. O meu nome é Leonor Carvalho. Até às 8 da noite por aqui. Já a seguir há Bad Bunny com Nova Iol. Antes disso, chega DJ Malvado. É Mussul para ouvir, mas só se quiseres.

Yuga Li Solto com Jamaica a tocar na Cidade FM. Bom fim de semana e obrigada por escolheres a Rádio Jovem número 1 do país. Até às 8 da noite, conta comigo, Leonor Carvalho, e para já, conta com 15 minutos de música a seguida. Arrancam Pedro Sampaio e Melody, é Jet Ski.

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0: Stateside, Pink Panthers e Zara Larsson a tocar na Cidade FM, canção amplamente nomeada para os MTV Video Music Awards 2026 como Música do Ano, Melhor Colaboração, Melhor Dança, Melhor Direção de Arte e Melhores Efeitos Visuais. Pink Panthers e Zara Larsson. Bem, até às 8 da noite, conta comigo, Leonor Carvalho. Já a seguir há Vizinhos com o Pôr do Sol, também Ariana Grande é Yes And.
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1: Tenha um ótimo domingo ao som da Cidade FM e obrigada por estares aí desse lado. O meu nome é Leonor Carvalho, a fazer-te companhia por aqui até às 8 da noite e a relembrar-te que em jogo estão 50 mil euros em cartão, que podem ser teus já sexta-feira. 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Para já, juntam-se Oruamos e Filipe com MC Tudo. É só se quiseres.

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Dai, Shakira e Burna Boy com a música oficial do Mundial de Futebol 2026 e foi um sucesso tão grande que está também nomeada para os MTV Video Music Awards como melhor música latina e melhor colaboração. Vamos ver se levam a melhor Shakira com Burna Boy. Para já os BTS é Swim a tocar na Cidade FM. O meu nome é Leonor Carvalho, é comigo que contas até às 8 da noite.

Os vizinhos com casar é para esquecer a tocar na Cidade FM. Boa viagem, obrigada por estares aí desse lado. Até às 8 da noite, já sabes, é comigo que contas, Leonor Carvalho, e com a melhor música também. Para já arrancarem 15 minutos de música seguida ao som do Digitel e com o Wet Gang, Álcool e Prazer. Logo a seguir chega Chico da Tina a trazer-te Sou Grande no Amor, Shawn Mendes, Camila Cabello e muito, muito mais. É só se quiseres.

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1: Bom fim de semana ao som da Cidade FM e obrigada por estares aí desse lado. O meu nome é Elinor Carvalho, até às 8 da noite por aqui. E esta é daqueles jogos, sabes? O que é que fazias se isto acontecesse? Se era, normalmente, vivias durante 20 e tal anos, tudo, como eu disse, normal. Família normal, escola, amigos, tudo corria bem. Entretanto, ali a partir do início dos 20, se tudo também corresse bem, carreira a começar, trabalho. E de repente, eis que descobrias que não eras filho de quem pensavas, mas sim de um príncipe. Tinhas uma costela dourada, pertencias à família real. Assumias, querias ir atrás disso ou fugias ao máximo? E se calhar para algumas pessoas pode ser óbvio, ah sim, não, claro que eu ia, família real. É que para mim não é fácil a vida de realeza e eu não sei se gostaria de tê-la. Isto aconteceu, não é um filme, mas podia inspirar um. E é já disso que falamos daqui a pouco. Antes disso, Richie Campbell com Plutónio em C'est La Vie, também a Dua Lipa, traz-te We're Good. É só se quiseres.
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0: televisão. E acaba aceitando o homem que tem televisão. Acaba assistindo a visão na televisão. Isso, né?
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1: Bom fim de semana ao som da Cidade FM e obrigada por estares aí desse lado. Meu nome é Leonor Carvalho, até às 8 da noite a fazer-te companhia. E agora um bocadinho de realeza para abrilhantar esta nossa emissão. Falamos do Príncipe Laurent da Bélgica, que reconheceu legalmente um filho. Era vendedor de carros e aos 26 anos tornou-se filho legal do príncipe da Bélgica e seu herdeiro também. O rapaz era fruto de um relacionamento entre este príncipe e uma cantora belga e foi, claro, discretamente incorporado à família do príncipe durante uma cerimónia na Câmara há 6 meses, só que só agora foi tornado tudo público. Claro, sempre muito discreto. É fazer filhos, zero descrição. Vamos fazer filhos com cantores, com estes e com aqueles e depois esconder. Agora, vires aqui e assumires-te como meu filho, discreto, que é para as pessoas não perceberem que eu andei a brincar. Agora, passa formalmente a ser príncipe, este rapaz, mas não vai receber nenhuma dotação da Casa Real. Declarou recentemente que ainda não tinha a certeza se começava ou não a usar o apelido do pai, porque, segundo o próprio, tem orgulho no da mãe e, se abrisse mão do nome da mãe, sentia que a estava a trair. Ele não fará parte da linha de sucessão ao trono da Bélgica, ao contrário da sua meia-irmã e dos seus meios-irmãos, e também não vai participar nos eventos públicos da realeza. Eu diria que isto é o melhor dos dois mundos. Portanto, ele passa a ser reconhecido como filho do príncipe, mas não vai ter de ir aos eventos públicos da realeza. Ou seja, ele tem acesso aos palácios, ele tem acesso às casas, já sabes que há uma casa para cada filho, aliás, até diria que há uma casa principal e uma casa de férias para cada filho, se reunirmos todos os títulos que estes príncipes da Bélgica devem ter. E, portanto, ele vai ter direito às propriedades. Não pode nunca ser rei, mas também ser rei que seca, não é? Que vida pautada por compromissos completamente secantes, não é? Tenho uma lista de 500 programas muito mais giros para fazer durante um dia do que as obrigações de um rei. Portanto, ele vai ter direito a isso, a todas as propriedades e ao dinheiro, sem nunca poder ser rei, ótimo, e sem nunca ter de marcar presença nos eventos. Isto é o sonho de qualquer pessoa da família real, tenho a certeza. E na verdade a história de como estes dois se conheceram é engraçada. Em 2013 este rapaz encontrou o príncipe num centro comercial, mas ainda não sabia que ele era o seu pai. Só quando completou 16 anos é que a mãe revelou a identidade do pai. E 4 anos depois falaram ao telefone e combinaram: vamos fazer um teste de ADN. Não havia dúvidas, 99,5% de compatibilidade.

Chico da Tina com Vícios a tocar na Cidade FM e é com ele que arrancamos para a última hora de emissão. O meu nome é Leonor Carvalho, tenho um ótimo domingo, já sabes que até às 8 da noite sou quem te faz companhia. Já daqui a pouco juntam-se a ti, Caleb e Dilcinho com Leva Tudo. Mas antes disso, a Ray a trazer-te Where Is My Husband?

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Relíquia do 2T, DJ Gu a tocar na Cidade FM. Boa viagem, obrigada por estares e desse lado. O meu nome é Leonor Carvalho, até às 8 da noite a fazer-te companhia e para já deixar-te com 15 minutos de música. A seguida arranca Taylor Swift, The Fate of Ophelia, é a canção que agora ouves e está nomeada a canção, atenção, para 7 categorias dos MTV VMAs. Vídeo do ano, melhor direção de arte, melhor edição, melhores efeitos visuais, melhor cinematografia e melhor coreografia. 7 nomeações para uma canção apenas.

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1: Bom domingo ao som da Cidade FM e obrigada por escolheres a Rádio Jovem número 1 do país. Até às 8 da noite conta comigo, Leonor Carvalho, e até sexta-feira conta com o Show Me the Money. 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Já daqui a pouco tens Post Malone e Young Thug com um Goodbyes. Logo a seguir, segues ao som do Drake. É só se quiseres.
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1: Boa viagem ao som da Cidade FM. Tem um ótimo serão. Até às 8 da noite contas comigo, Leonor Carvalho, e com a melhor música também. Até porque estamos a aproximar-nos das 8 e está na altura de me despedir. Obrigada por estares aí desse lado sempre. Obrigada por fazeres da Cidade FM a rádio jovem número 1 do país. Falámos de muita coisa, já sabes. Há álbuns que estão quase a sair. Alex Horn lança sexta-feira, dia 28 de agosto. Wild Child será o seu segundo álbum de estúdio. E músicas que também já sabemos que estão quase cá fora. Também temos artistas no estúdio. Esperamos álbuns com grande urgência. Rihanna, aliás, foi a ASAP Rocky quem confirmou que Rihanna está de volta ao estúdio e, portanto, a adivinhar quase aqui um álbum que sai a cumprir-se ainda este ano, 10 anos depois do último, Entai. Queremos muito. Chamam-lhe R9, será o próximo álbum de Rihanna. Não terá este nome, mas como será o nono álbum, juntou-se aqui a inicial do Rihanna ao número 9 e é assim que se chama este projeto, que pelo menos já tem nome, nós ainda não o conhecemos. Falámos também da proibição que o presidente da Câmara de Como em Itália impôs. São proibidas bicicletas, isto depois de ter sido atropelado por uma. E tentei aqui dar um bocadinho da minha opinião, que já sabes que eu nunca trago aqui a notícia só por si. É sempre... E o que é que eu acho disto? Porque pronto, apesar de ninguém ter perguntado, mas é uma coisa que eu gosto de partilhar. E sobretudo um príncipe da Bélgica. Hoje também tivemos um bocadinho de realeza na emissão. Imagina demorares 20 e poucos anos a descobrir que tens uma costela dourada e que fazes parte da família real. Eu não sei se preferia isto ou nunca saber, na verdade. E também foi isso que disse hoje. Já a seguir, David Thames com Rain Dance, Hendrix com Golden, Kim Simorado mais tarde a trazer em Teseia. Tudo isto e muito mais é só se quiseres. Tem uma ótima semana a começar já amanhã, caso estejas de férias, então aproveita. Até lá.
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0: televisão. E acaba aceitando o homem que tem televisão. Acaba assistindo a visão na televisão. Isso, né?
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